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1: A reflexão seria, esta uma oportunidade de podermos reelegermos no próximo mandato ou nós estaríamos assinando um certificado de sentença de fracasso nas próximas eleições?
2: Estará o partido moçambicano Podemos no fio da navalha na cena política em Moçambique? É com este tema que abrimos a praça pública desta terça-feira, 13 de outubro. Contigo deste lado, António de Deus.
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2: Hélder Mendonça renova as críticas à direção do Podemos. O membro sénior do partido acusa a liderança de Albino Forquilha de estar a limitar a democracia interna da principal força da oposição parlamentar em Moçambique. Na semana passada, Mendonça avançou com uma providência cautelar, alegando que os órgãos do Podemos estariam a atuar com um mandato expirado. A direção rejeita as acusações e, em entrevista à DW, Hélder Mendonça pede agora uma reflexão profunda e urgente sobre o rumo do Podemos e o seu futuro político, já a pensar nas próximas eleições.
1: Precisamos ser honestos, francos e sinceros que a apreciação do eleitorado quanto à imagem e à responsabilidade do partido não é das melhores neste momento. A liderança, o líder do partido, tem muito a ver com tudo que tem a ocorrer, quem tem estado a ocorrer neste momento dentro do partido.
2: O Podemos tem vindo a ter alguns problemas entre membros e até financeiros e judiciais. Acredita que os membros do partido não respeitam ou não seguem as ideias de Forquilha?
1: Eu não acredito que o problema esteja nos membros do partido. Feliz ou infelizmente, é comum e é verificável em maior parte dos partidos que há um problema social em África, em Moçambique, sobre o entendimento da função de um partido político. Há o entendimento que um partido político é uma porta, é uma fonte de oportunidades para gestão financeira e oportunidade para cada pessoa para poder refazer a sua vida. E se os procedimentos dos instrumentos normativos que regulam a instituição, eles não forem cumpridos de forma escrupulosa e que permitam que a segurança jurídica de cada membro ela esteja salvaguardada, sim, os líderes podem, através disso, usar os membros do partido, manipular os membros do partido, a fim de permitir que as deliberações elas andem de acordo com aquilo que são os seus interesses pessoais, ou seriam os seus interesses pessoais.
2: Permita-me interromper, Hélder, sobre esse pensamento. Considera então que Forquilha tomou o Partido Podemos?
1: Se tomou ou não o presidente, o partido, sinceramente seria até uma resposta de natureza acusatória, o que não vou fazer, mas o que posso dizer com firmeza é que sim, as decisões elas hoje deixaram de ser democráticas e estão mais centralizadas. As decisões elas deixaram de ser colegiais e elas passaram a ser decisões da liderança do partido.
2: Já que deixou no ar, em termos públicos, esta hipótese, pergunto-lhe se o Hélder considera-se o líder que o Podemos precisa para se reformular e manter-se como a maior força da oposição em Moçambique.
1: Primeiro, esta decisão não pode ser do Hélder Mendonça. O que considero é que, primeiro, nós temos que observar o que é que os eleitores nos dizem, estrategicamente. Como é que os eleitores olham para a liderança do partido? Como é que a liderança do partido é vista hoje no campo político-social a nível da República de Moçambique? Portanto, a partir desta altura, em que este exame for feito, a reflexão seria esta uma oportunidade de podermos reelegermos no próximo mandato ou nós estaríamos assinando um certificado de sentença de fracasso nas próximas eleições?
2: Palavras de Hélder Mendonça, membro do Podemos, em entrevista esta tarde à DW. E a pergunta que colocamos hoje na praça pública é: como avalias a liderança de Albino Forquilha no partido Podemos? Chama agora à praça pública a jornalista Catarina Martins, que está a acompanhar as reações nas nossas redes sociais.
3: Olá, relativamente à pergunta de hoje, Valentim António comenta: desastre. Belton Eugênio afirma: não é nada da minha conta, aliás, que continua na liderança ou não, creio que nada muda na vida dos moçambicanos. Gildo Bernardo responde: falhada. Tony Manuel escreve: desastre natural em estado de evolução para calamidade. Evaristo Pedro afirma não é nenhum líder, nem campanha fez. Hassan Rassoul comenta, Forquilha é um mau gestor partidário, cresceu rápido demais e não criou regras internas. Agora, o mesmo tribunal que lhe deu a maior vitória da história ao validar a aliança com Mondlane é o que o está a suspender por falta de legalidade interna. E Terra Firme comenta, nunca houve liderança, tudo foi fome e vingança de quem lhe estendeu a mão.
2: Obrigado, Catarina. Tu também podes continuar a deixar mensagens nas nossas redes sociais, Facebook, YouTube, TikTok e nunca esquecer o nosso WhatsApp.
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2: A comunidade dos países de língua portuguesa não desistiu da ideia de enviar uma missão de bons ofícios à Guiné-Bissau para ajudar a mediar a atual crise política. A garantia é dada à DW pelo ministro dos Negócios Estrangeiros de Timor-Leste, Bendito Freitas, país que exerce atualmente a presidência rotativa da Cplp. Com eleições agendadas para dezembro na Guiné-Bissau, Bendito Freitas sublinha ainda a importância de o processo decorrer de forma pacífica e defende o diálogo.
4: Vamos ver se há possibilidade ou não desta realização das eleições, que achamos mesmo importante. Agora teremos que ter uma forma de como continuar sempre a dialogar e ver se há possibilidade que atinja este período muito mais esperado, né, para as eleições e para que volte à normalidade.
2: Palavras do ministro dos Negócios Estrangeiros de Timor-Leste, Bendito Freitas, em declarações ao correspondente da DW em Lisboa, o nosso João Carlos. E Angola, Guiné-Bissau e Moçambique são os países lusófonos com maior taxa de pobreza multidimensional. O alerta é dado pela ONU, que através de um estudo publicado hoje sobre o Índice Global de Pobreza Multidimensional, que considera, além das fontes de rendimento, fatores relacionados com o bem-estar, qualidade de vida e acesso a oportunidades, Moçambique lidera esta marca negativa na lusofonia, com 38,8% da população afetada, seguindo-se a Guiné-Bissau, com 35,9%, e Angola. De acordo com o documento, Moçambique enfrenta altos índices de privações estruturais. E a plataforma Decide denunciou hoje 43 casos de violência política contra membros da oposição em Moçambique desde maio e criticou o silêncio das instituições públicas, afirmando que tal alimenta a percepção de impunidade. Segundo o mais recente boletim da ONG, entre maio e outubro deste ano foram registados 43 casos de violência política contra opositores, incluindo assassínios e uso desproporcional da força policial, destacando os últimos dois casos que ocorreram a 9 de outubro, envolvendo simpatizantes do partido Anamola. Para a plataforma, o silêncio institucional, quando não acompanhado de medidas em curso, aumenta a incerteza, alimenta a percepção de impunidade e enfraquece a confiança do cidadão nas infraestruturas responsáveis pela proteção dos seus direitos. Ainda em Moçambique, pelo menos 4.445 pessoas fugiram entre setembro e outubro de várias localidades da província moçambicana de Cabo Delgado devido a ataques de grupos insurgentes armados, segundo os dados da Organização Internacional para as Migrações. De acordo com o mais recente relatório do Mecanismo de Monitorização de Deslocações de Emergência da OIM, os movimentos populacionais ocorreram entre 21 de setembro e 2 de outubro nos distritos de Nangada, Macomia, Muidumbe e Mocimboa da Praia e foram desencadeadas por ataques e pelo receio de novos ataques perpetrados por grupos armados não estatais. E o Serviço Nacional de Investigação Criminal alertou hoje para o facto de Moçambique ter completado um ano sem casos consumados de rapto não deve servir para relaxar, prometendo prosseguir as operações para deter mandantes. O diretor-geral do CERNIC, Elídio José Miguel, afirmou hoje em Maputo que a colaboração dos cidadãos tem permitido às autoridades obter informações antecipadas sobre tentativas de rapto e desencadear operações para impedir a concretização dos crimes, defendendo a manutenção das medidas de prevenção. E a polícia angolana anunciou hoje a detenção de 251 cidadãos por condução sem habilitação legal apontando a falta de instrução formal e a violação das normas de tráfego como principais causas de sinistralidade rodoviária em Angola. O dado foi apresentado pelo porta-voz adjunto da Polícia Nacional, o superintendente-chefe Martinho Cavita Satito, na divulgação do pré-balanço das medidas de fiscalização do trânsito rodoviário entre 6 de setembro e 4 de outubro deste ano. Em Angola, lembro que os acidentes de viação são a segunda causa de morte depois da malária. E no espaço internacional, os Estados Unidos prevêem disponibilizar 23,2 milhões de euros para melhorar o acesso a cuidados de saúde nas comunidades moçambicanas. O foco é a prevenção e o tratamento do HIV-Sida, tuberculose, malária e na saúde materna, neonatal e nutrição. E Joseph Kabila, antigo presidente da República Democrática do Congo, assumiu a liderança um novo movimento político-militar que integra o grupo rebelde M23. O anúncio está a gerar críticas e receios quanto ao futuro das negociações de paz. Mais pormenores com a Sara Arnaud.
5: A criação da chamada Frente para a Refundação da Nação ocorre numa altura em que decorrem esforços para negociar a paz entre o governo congolês e os rebeldes. O novo movimento foi apresentado como sucessor da coligação AFC-M23 e é liderado pelo ex-presidente congolês Joseph Kabila, que no ano passado foi condenado à morte, à revelia por traição e crimes de guerra. Adolphe Amisi Makutano, dirigente da União para a Democracia e o Progresso Social, partido do Presidente da República, critica o antigo chefe de Estado.
2: Foi por falta de coragem que este homem andou a hesitar. Realizaram várias reuniões e agora está a ser pressionado a assumir publicamente a sua posição. Mas isto é uma vergonha para a República Democrática do Congo.
5: Suziki Souki, defensora dos direitos humanos, considera que um antigo chefe de Estado não deve recorrer às armas contra a própria população. Para mim é uma desilusão, porque esta política de pegar em armas para chegar à presidência está ultrapassada e ninguém lhe vai perdoar isso. Joseph Kabila será acompanhado na liderança do novo movimento por 4 vice-presidentes, entre os quais Coronel Nanga, antigo coordenador da AFC-M23, e o General Sultani Makenga, chefe militar do movimento.
2: E os tribunais alemães começam amanhã a examinar o alegado envolvimento da Ucrânia no atentado 2022 contra o gasoduto russo Nord Stream, com o julgamento de um ex-oficial militar ucraniano acusado de crime de guerra. O arguído, que vai comparecer perante o Tribunal Regional Superior Hanseático de Hamburgo, no norte da Alemanha, é acusado de utilizar métodos de combate proibidos contra alvos civis, crime punível com uma pena mínima de 3 anos de prisão, de acordo com o Código Penal alemão, e de provocar também uma explosão. E no futebol, está de volta a mais importante competição mundial de clubes, a Liga dos Campeões. Já se joga este final de tarde, início de noite de terça-feira, a segunda jornada da fase Liga da UEFA Champions League. A esta hora, o Sporting Clube Portugal está a vencer em França, em casa do Lan, por 1-0. O Sabah está empatado a 0 frente ao Slavia Praga. E mais logo, ainda nesta noite, terça-feira, vamos ter o campeão inglês, o Arsenal, a receber o Lille, o Atlético de Madrid a medir forças com o Manchester United, o Galatasaray recebe o Barcelona, o Inter Milão vai jogar com o Clube Rouge, o RB Leipzig, aqui na Alemanha, vai receber o PSV Eindhoven, o bicampeão alemão, depois de um empate para a Bundesliga, viaja até ao terreno do Viking, e o Villarreal vai receber esta noite, em Espanha, a equipa do Napoli de Itália.
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2: Na província moçambicana de Nampula, há professores que estão a abandonar a profissão para exercer outras atividades por conta do baixo salário que recebem do Estado, associado a dívidas ao banco. O sindicato mostra-se preocupado, enquanto o governo pede calma e renova as promessas de liquidar horas extra em atraso. O correspondente da DW África, Sitoy Lucek, conta-nos todos os detalhes.
6: Um estudo levado a cabo recentemente pela Organização Nacional dos Professores em 180 escolas de 17 dos 23 distritos da província de Nampula, abrangendo 8 mil professores, estima que pelo menos 6 mil profissionais se encontram altamente endividados. André Jana, secretário provincial da UNP em Nampula, explica que a situação é preocupante. Nas contas dos professores, só fica o que resta dos salários depois de abatidas as dívidas com os bancos.
7: Estas dívidas são um pouco complicadas porque alguns colegas chegam a receber 1.000 meticais apenas como salário. Como é que ele vai gerir? É daí que alguns colegas preferem, portanto, abandonar, preferem trabalhar nas lojas e receber mais ou menos 1.500 ou 2.000 meticais. Também temos colegas que optam por fazer táxi-moto.
6: Um professor que falou a DW em anonimato relata que do seu salário de 15.000 meticais, cerca de 210 euros, que devia receber, apenas o correspondente a menos de 30 euros ficam na sua conta bancária. O restante é usado para sanar a dívida que tem com o banco. Diante desta situação, passou a trabalhar com o transporte de passageiros para incrementar a renda.
8: A maior parte de nós, professores, que estão na estrada, na verdade, é através de dificuldades que nós enfrentamos no nosso país, visto que o nosso governo parece não ter capacidade, não ter conseguido regular todas. Tem outras dívidas que não conseguem pagar, no caso de horas extras.
6: A ONP relata que o Estado tem uma dívida superior a 612 milhões de meticais, o equivalente a mais de 8 milhões de euros na educação em Nampula, acumulada entre 2025 e 2026 e envolvendo 11.323 funcionários. Os profissionais de educação continuam a reivindicar melhorias salariais e mais as condições de trabalho, além do pagamento dos atrasados. Mas Belito Maulana, vice-secretário provincial da Associação Nacional de Professores de ANAPO em Nampula, diz que o governo não está interessado em quitar a dívida que tem com a classe e denuncia. Quem levanta a voz lutando para esses direitos tem sido combatido até transferido para as zonas recônditas.
9: Na tomada de posto, o atual presidente, 2 semanas depois, ele falou que o dinheiro já estava nas contas das finanças das províncias, que ia se liquidar a dívida, mas dali para que o mesmo governo apareça a dizer não, espera.
6: O secretário de Estado na província de Nampula, Fernando Bemani, reconhece as dificuldades que o Estado tem enfrentado em pagar as dívidas com os professores e assegura o seu pagamento, embora não avance datas. Enquanto isso não acontece, Bemani deixa o apelo.
10: A vossa missão é não greve, não manifestação contra o Estado, mas se há alguma coisa, tem que haver um diálogo entre os professores e o governo.
6: Citou Lucek, DW Nampula.
2: E por causa dessas mesmas dificuldades financeiras, muitos professores moçambicanos têm abraçado outros empregos, incluindo a atividade de mototáxi. Já Toninho João fez o contrário. Passou de mototaxista a professor, embora continue com um plano B e C. Fomos conhecê-lo.
11: Natural de Gilé, província central da Zambésia, Toninho João, de 25 anos, casado e pai de um filho, é mototaxista há 8 anos. Há 5 anos concluiu a sua formação e realizou seu sonho de ser professora. Leciona no distrito de Mekonta, a 70 quilômetros da cidade de Nampula.
12: Antes de começar a exercer a minha profissão atual, neste caso que é professor, eu já fui taxista. Saí da estrada para a formação. Apesar que estou a abraçar outras atividades, ainda não houve motivos de me parar de sair também com as atividades da rua.
11: Conciliar diversas profissões tornou-se uma realidade para muitos professores.
12: Na escola eu trabalho no período da manhã, fico das 7 até as 12 horas. E na estrada, a maior parte das vezes, é só nos finais de semana. Trabalho com vendas de trenos, casas, venda de celulares. Então, atualmente, estou a abrir uma das lojas, porque tenho uma loja de venda de capas, neste caso acessórios de celulares, e brevemente estou para também abrir uma outra.
11: Apesar das dificuldades da sua profissão, Toninho sente-se reconhecido e espera ser valorizado os seus rendimentos.
2: E se esta é a tua rotina, já sabes, a DW está aqui para te acompanhar em cada turno, em cada momento do dia. E é assim que colocamos ponto final à Praça Pública de hoje. Voltamos amanhã com o melhor da informação. Até lá, já sabes, mantém-te sempre on nas nossas redes sociais, Facebook, TikTok, YouTube e também no nosso WhatsApp. E no Facebook é só pesquisar DW Português para a África. Eu, António Deus, volto a estar contigo amanhã, à mesma hora, no mesmo sítio, na tua Praça Pública. Um abraço, até amanhã.